Somber, Somber. Algo como sombra, no melancólico, tristón, sombrio, desde Estados Unidos, Saint Michael Bose. Aquí está Back to Friends. Atento a esto.